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3: Vamos!
2: Assistir.

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2: Estamos chegando com Geração Litoral, edição de sábado. É mais uma hora direto, só de música, sem intervalos comerciais. Só que de agora até às 11 da noite, a gente relembra algumas das mais importantes da história. Quem faz a programação musical e edição é o Marcelo Rangel. O DJ Jonas Brown faz a produção de áudio. E eu, Holliber Wanderson, apresento. E assim como você, também estou aqui curtindo nesse sábado à noite. Ainda mais hoje, ó, vai tocar Linkin Park, Red Hot Chili Peppers, Bruce Springsteen, Dire Straits, Cássia Eller, Charlie Brown, Michael Jackson, Paralamas, Engenheiros, The Police, que abre o programa desse sábado com Spirits in the Material World. Música escrita pelo Sting e lançada em 1981. Prepare-se, porque o Geração Litoral está no ar.
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0: Depois do sucesso de The Girl Is Mine e Billie Jean, Michael Jackson lançou Beat It em 1983. Essa foi o terceiro single do álbum Thriller. O solo de guitarra do Ed Van Halen é considerado um dos melhores solos de todos os tempos. O próximo bloco traz Bruce Springsteen, Dire Straits, Legião, Charlie Brown e uma música escrita no ano que eu nasci, 1974. Mas só em 1981 é que Betty Davis Eyes se tornou popular graças à versão de Kim Carnes.
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0: Sinusoide Lula foi o primeiro grande sucesso radiofônico do Charlie Brown Jr. a alcançar o primeiro lugar nas rádios. Essa é do segundo álbum de estúdio do Charlie Brown, Preço Curto, Prazo Longo, lançado em 1999. Chegamos à reta final do Geração Litoral tocando Linkin Park, Cássia Eller, Lulu Santos, Biquíni Cavadão e um hard rock da Suécia, que acabou de completar 40 anos agora em maio. The Final Countdown e o seu teclado inesquecível foi lançada em 1986 pela banda sueca Europe.
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0: Fechamos o Geração Litoral de hoje com Linkin Park. Essa música se chama Não, e é do segundo disco de estúdio do Linkin Park, o Meteora, lançado em 2003. Foi a última de hoje, quarta-feira que vem tem mais às 6 da noite. Muito obrigado a você que nos honra com seu precioso tempo ouvindo a Rádio Litoral em pleno fim de noite de sábado. Você é muito especial pra gente. O Geração Litoral tem a programação musical e edição feitas pelo Marcelo Angel, produção de áudio do DJ Jonas Brown. E eu aqui na voz. Eu sou Oliver Wanderson, e desejo a você um excelente fim de semana. A gente se encontra aqui segunda-feira. Fique com Deus e continue aqui na Litoral, primeiro lugar geral.
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4: Alô, Encontrinho! Vitor Lima, Coutinho, de propósito!
5: Obrigado pela presença de vocês e pela voz de vocês aqui nesse momento.

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3: No super fantástico mundo dos Auge Boys.
2: Calma, cara, que eu vou contar...
3: Não, deixa eu contar, por favor.
2: Não, peraí. Deixa que eu vou contar essa história, ó. Vê?

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2: 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Bora, Debbie Boy, bota pra estar.

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2: 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Fiquei sabendo que você tá perguntando de mim por aí, né? 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

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Eu só não sei até que ponto. Tem que ver, tem que ver. Vamos assim, ó. Vamos junto com a gente, hein?

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0: 5 da tarde, aqui, ó. 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
1: bem.
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1: Semana, meu amigo!
2: Sem moderação, amigo!
0: Sextou sem moderação!
2: No pelo valendo, você tá
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1: Essa aqui é um ditado que diz: se você não cuida, ó, cuidado, viu?

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0: gostou, faz barulho aí.
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0: Escuta o barulho, Cadandino e Davi, Salvador! Que pancada!
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1: Oi, bem, manhã de domingo. Ai, que delícia. Bom dia.
2: Litoral.
1: Sim.
2: Hoje eu
1: te faço companhia, eu sou Alex Bono, que a sua semana seja, ó, incrível!
2: Litoral.
1: Bom dia pra você, bom dia, né, galinha? Bom dia, bom dia.
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1: Tudo bem, agora aquela hora maravilhosa de, ó, espreguiçar. Vou fazer isso agora, faça também. Bota aquela mãozinha pra cima pra começar o dia bem, ó, relaxado. Ai, ai, daquelas... Ui, aquela relaxada boa, que é isso, domingo começou, domingo bonitinho demais pro todo Espírito Santo, pelo menos previsão de sol por hoje, mas amanhã já começa aquela previsãozinha de chuva, mais gostosa também, né, galinho? Eu gosto que você se molha, né, galinho? Você que fica fora aí, é difícil, né, essa sua vida. Mas vamos que vamos, ó, cafezinho da manhã também, já tá servido? Aqui também já tá, já peguei, aproveitar que tem um vizinho nosso, o Wallace Menezes, faz um café que é tão gostoso no domingo, é o dia mais especial, adoro vir aqui. Então é isso, eu sou Alex Bonner, a gente tá ao vivo pra todo Espírito Santo, agora é Maratona Litoral, 3 horas de música direto, né, 3 horas de música direto, depois tem a Xé Litoral, na programação do Marcelo Rangel, que sempre arrebenta, tá? 27999861050, vamos começar, galinho!
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0: Litoral, tô mais que legal. Domingo 28 de junho, já virando pra julho. Como o tempo tá voando, cê tá doido, hein, Galinho? Cadê o Galinho? Foi tomar café, Galinho? Ah, tá. Deixa eu sozinho, não.
1: Bom dia, Litoral, bom dia.
0: Quem tá sozinho aqui? Olha essa galera. Vamos com tudo, vamos com tudo. Alô, fala, Adriana.
2: Bom dia, meu amor.
0: Bom dia.
2: Tudo bom com você?
0: Tudo ótimo.
2: Manda um beijo pra mim, que é pequenininho, a Betânia.
0: Um beijo.
2: Te amo.
0: Também.
2: É, Deus abençoe o seu dia.
0: Amém, meu amor.
2: O seu trabalho.
0: Amém.
2: Beijo com seus salários, sua família, nossa, tá bom?
0: Amém.
2: Sua vida. Deus abençoe. Tenha um ótimo dia.
0: Torça muito pro salário. Esse daí, quanto mais dinheiro, melhor. É bom que a gente consegue pagar os empréstimos da vida. Fala, Mateuzinho!
3: Bom dia, amigo Alex Bona.
0: Mateus
3: Terrando, aliás. Choveu bem, amigo, na chuva de madrugada, né?
0: Mas tá chovendo.
3: O sol tá brilhando agora, é. Chegou o tempo da igreja. Vindo você no litoral, viu? Estiver aí. Bom domingo, boa semana, nosso.
0: Pô, amém demais, Mateuzinho. Tá chovendo muito durante a madrugada, né? Eu tenho percebido isso daí. Hoje parece que é previsão de solzão. Solzão lindo. Vai ser um domingo para aproveitar. Não sei se vai esquentar muito nas regiões aqui do Espírito Santo. Pegando aqui por alto, ó. Vai esquentar um pouquinho. 27 graus, dá para pegar uma prainha, ô Galinho? Dá, também acho. Vamos lá, ó. 27 graus por aqui na Grande Vitória. Deixa eu dar uma olhada aqui, ó. Colatina vai fazer 28, também com previsão de sol. 29 em Cachoeiro. A turma de Cachoeiro não tem mar, mas tem as piscininhas. Cara, mesmo no inverno, Cachoeiro é quente, cara, como pode? Mas Linhares também tá por fora, não, tá 28 graus. Vai com tudo.
4: Bom dia, meu amigo Alex Bono.
0: Fala, Fernandão.
4: Aqui é Fernando de São Pedro, na Litoral Tomás, que legal. Mais um dia de trabalho na Litoral Tomás, que legal. Vamos que vamos.
0: Boa, Fernando, tamo junto. Bom dia, bom domingo pra você. Vai, Vinhetinha. Bom dia, ah, que lindo. Bom dia, Marcos.
5: Cara, segunda-feira eu vou torcer pro Japão.
0: Ih?
5: Cara, hã? Até hoje eu gosto das coisas do Japão. Minha infância eu cresci com as coisas do Japão.
0: Ah, é mesmo?
5: Cavaleiro Zodíaco. Super Campeões, Super Nintendo. Eu torço pro Japão segunda-feira
0: que
5: contra
0: isso,
5: o Brasil.
0: Cara, não, também é assim.
5: Meu nome é Marcos, sou de Itaúna, Minas Gerais.
0: Para.
5: Segunda-feira, Brasil, Japão, torço pro Japão. Camisa azul, igual do Cruzeiro.
0: Que isso, cara? Não, não, mas, pô, tem isso tudo aí. A gente passou por muita coisa que veio do Japão. Mas, pô, mora no Brasil, cara. E quanta coisa que veio do Brasil, hã? Aí tem que numerar, pô. E a Xuxa? A Xuxa de onde? Tem que ver isso, cara. Já falei demais, Galinho. Vamos colocar mais gente? Lúcia Braga, beijo pra você. Vamos colocar só mais um. Fala, Fabiana.
6: Bom dia, meu lindão.
0: Bom dia, linda.
6: Passando já um abençoado dia para nós.
0: Amém.
6: Para a Claudinha de Rio Marinho, para o Fabrício, a Júnia, o Iverson, a Ciana, Maristela, a Karen... E, enfim, todos que estão aqui no litoral. Meus amigos taxistas aqui de Baixo Pandu e na litoral tá mais legal. Beijo!
0: Beijo, Fabiana! Vamos curtir esse domingão! Essa é a Litoral com 3 horas de música diretas! São 9h16. Bom dia! Hoje...

0: parceria boa, hein? Na Litoral, tô mais que legal. Pericles, Ana Castela, simplesmente acontece. Você gosta dessa, Galinho? Gosta, né? Eu também gosto demais dessa música. Ai, ai, bom dia, boa semana. A gente já na véspera do Jogo do Brasil, esse clima de Copa é bom demais. Então já é uma coisa boa pra você acordar domingo já se sentindo bem. É, lembrar que amanhã, pra muita gente, o horário de serviço vai ser até o meio-dia. É isso, é exatamente isso, até o meio-dia. Mas que vida boa, né? Eu vou chegar talvez um pouco pra lá de Bagdá. 2 horas, não prometo nada, mas creio que eu vou estar ouvindo isso. Exatamente esse barulho. E vários outros barulhos, né? Principalmente esse daqui, ó.
1: Brasil!
0: Esse daqui eu acho que é o melhor que tem, é o melhor que tem. Ai, meu Deus. Fabíola Martins, beijo pra você. Mandou uma fotinha aqui do café da manhã, queijinho. Cara, eu amo queijo. Ainda mais que morei 7 anos em Belo Horizonte, sou. Só Deus na causa. Fala, Mary!
2: Bom dia, meu lindão Alex Bono.
0: Bom dia,
2: Deus,
0: gatona.
2: Deus te dê um ótimo e abençoado domingo. Um bom dia pra todos os ouvintes da Rádio Litoral, a melhor rádio em audiência.
0: É isso.
2: Aqui é Mary de Vale Encantado,
0: linda.
2: Passando pra desejar tudo de bom. Daqui a pouco partiu o churrasco, domingou. Um domingo maravilhoso. Um cheiro, meu amor.
0: Um cheiro só maravilhoso. É isso. Vamos aproveitar esse domingo. De qualquer forma, ou pra descansar, ou fazer churrasco. O churrasquinho tá bom, cara. Tá bom demais. Fala, mano.
3: Bom dia, bom dia, bom dia, Alex Bono.
0: Bom
3: beleza,
0: dia.
3: Beleza. Wanderson Silva aqui, ouvindo a melhor, ouvindo a Litoral. Grande abraço, meu querido.
0: Ah,
3: sempre ligado na melhor, tá? Bom domingo.
0: Gosta sim. Tamo junto, amigo. Quem mais aqui? Ezequiel, meu amigo. Manda um beijão aqui pra minha amada namorada Natália Roberta, que tá lá em Patinga, Minas Gerais, ouvindo pela Alexa. Então, um beijo especial do seu amor aqui, viu, Natália? O Ezequiel, que já acordou cedo e tá mandando esse beijo. É uma forma legal de se conectar, né? Um tá lá, outro tá cá. Estão ouvindo a mesma sintonia. Então, muito amor pra vocês. Esqueci de colocar, hein, Galinho? Uma música romântica aqui. Podia colocar de fundo pra fazer uma coisa mais bonita, mas foi, ó. Beijo pra vocês. Neuza!
4: Bom dia, Alex Bono!
0: Bom dia,
4: Galinho! Aqui é
0: aí,
4: Neuza
0: Galinho.
4: Silva, de Cristóvão Colombo. Eu estou sempre ligadinha na melhor rádio do nosso Espírito Santo. E é claro, Bono, que eu vou ficar coladinha, curtindo a sua companhia.
0: Eba!
4: Pra deixar o meu domingão pra lá de especial.
0: Eu amo!
4: Desejo um ótimo domingo pra você, Bono, pra todos os ouvintes. Beijos!
0: Uá!
4: E na Litoral, eu sou legal!
0: Gosta. É, tá ouvindo alto, hein? Ah, moleque, quem precisa dormir até tarde no domingo? Ninguém precisa. Né, não? Beijo, Neuza. Meu Kids, bom dia, Alex Bono. Aqui é o Meu Kids, tá lá em Santa Inês, com a irmã Edileuza, ligadinha aqui na programação da Litoral. Tamo junto. Ah, putz, tem o alô aqui do Ezequiel, que além da namorada, mandou aqui pro sogro. O Noel, e também a sogra, a senhora Nininha, e os afiliados Rebeca e a Sara. Amo vocês, breve estarei aí, falou aqui. Recado pra vocês também aí, tá? Aí sim, hein? Isso que é gente.
5: Bom dia, Alex Bono, seu
0: bom
5: lindo,
0: dia,
5: Claudinho do Rio Marinho de Vila Velha, domingou. Passando pra agradecer o abraço que a Fabiana me mandou. Manda um beijo também pro meu amigo Rosenberg, motorista de aplicativo, pra todos os ouvintes. Um dia abençoado pra todos nós, porque na Litoral é mais que legal.
0: Arrasou, beijo pra vocês. É verdade, eu tô muito da rodagem, né? Obrigado pela carona sempre, tá? Vamos, né? A semana tá só começando. Então, ó, força na peruca. E, ó, good vibes. Famosa Boas Vibrações. Eu acho que essa música aqui dá pra atrair bastante disso. Presta atenção nessa letra, vai. Bom dia.

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0: Mas que legal! Excelente dia, boa semana! Com o Jogo do Brasil amanhã! Que notícia boa pra começar o dia bem! Isso dá bom demais, cara! Espero que continue assim, porque aí vai ter mais alguns jogos. Ai, ai, acho que o brasileiro... Acho não, o brasileiro merece isso. Você tá louco. Vamos falar com a melhor turma do rádio. Lúcia, bom dia. Já mandou aqui, bom dia. Fazendo das flores, estou passando para desejar excelente domingo, abençoado para nós. Tá bom, Lúcia, beijo para você. Abençoado para você também, sua linda Gilberto.
1: Bom dia, Alex Bono. Bom dia, Crescinho. Bom dia, Galinho. Bom dia, ouvintes da Litoral. Aí, ó. Gilberto Uber, nessa manhã aqui com o Alex Bono. E nessa manhã chuvosa na Grande Vitória, o Alex Bono, tá? Curtindo a melhor, o som da Litoral. É nóis.
0: Aí.
1: É nóis. Na Litoral eu tô legal.
0: E esqueci a janela aberta. Bom dia, Litoral. Bom dia. Eu vou confiando em previsão de Alex aí, ó. É perigoso, é perigoso. Hildo, velho.
2: Ei, Alex. Bom dia, meu querido.
0: Bom dia.
2: Tamo junto, né? Bom início de trabalho. Hildo, velho, na área aqui novamente, aqui de Linhares. Aquele sol maravilhoso.
0: Aí, ó.
2: Demos aquela caminhada gostosa. Eu pedalei. Minha esposa correu. Um treinozinho de 6. E eu pedalei 13 km só de boa, pra depois tomar aquela gelada. Um abraço pra minha nega, velho. Toma aqui, Jacinete.

0: Não esquecer,
1: você tá doido. Não pode.
0: Rosenberg de Interlagos, mais conhecido como Carioca, motor de aplicativo. Bora pra cima que pra baixo é contramão.
1: Não pode.
0: Domingo, papai. E nós tá com, meu bom?
1: Vamos.
0: Juntinho, misturado. Você
1: Costa
0: daí, eu de cá.
1: Costa sim.
0: Deixa um beijinho pra nossa amiguinha Claudinha Leite do Rimarinho e seu Casca de Bala. Ô, motoqueiro fantástico. Fui. E na litoral, eu tô legal.
1: Boa, boa, boa, boa. 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Torcida Litoral, que você manda pro 27 99986 1050, nesse WhatsApp também, que você manda aí a tua mensagem, a gente vai se falando ao vivo aqui pra todo o Espírito Santo. Música, música!
2: Boa linda noite, bela.
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0: Dali Pagodinho! Manhã de domingo aqui na Litoral. E aí também, é óbvio. Aproveita! Bom dia! Ai, demais, acorda 10 horas em conta. Nossa, acabei de receber visita aqui dos ouvintes. Coisa mais gostosa daquele abraço também. Delícia demais. Só não tem cafezinho pra oferecer aqui, né, galinho? Tem que começar a trazer. Não pode, não pode. Vamos pro nosso querido WhatsApp. Fala, Aninha! É Manuzinha, Manuzinha!
1: Bom dia, pessoal, domingo!
0: Amém pra você também, viu? Pra você, pra sua mãezinha, pra família toda, Manuzinha. Leandrinho já mandou aqui torcida Litoral. Quem mais aqui participando? Wesley! Fala, meu amigo!
2: Oliver! Quero deixar meu abraço pro meu irmão Wallace, minha cunhada Laodiceia e também pra todos os ouvintes que estão ouvindo a Litoral. A Litoral, eu tô legal. Aqui o Wesley de Castelo Branco.
0: Boa, Wesley. Cara, é muito bom ser confundido com o Oliver Anderson, mas ainda não. Quem dera, né, cara? Quem dera. Se eu tivesse pelo menos aquele abraço, soubesse dar aquele abraço, que dá nos ouvintes. Meu Deus do céu. Aqui é Alex, hein? Prazer. Aí, galinho, isso que dá ficar no horário da noite, aí, ó. Turma da noite fica vendo novela. Sacanagem. Vamos lá, fala, Cris.
3: Bom dia, Alex Bono,
0: bom dia,
3: seu
0: meu
3: lindo.
0: Amor, você.
3: Já estou por cá ligadinha te ouvindo. Na verdade, estou ligadinha desde a hora que você entrou.
0: Eba.
3: Marcando o Capixaba Cap ao mesmo tempo te ouvindo.
0: Ah, é?
3: Um ótimo domingo pra nós, meu amor. Beijos da sua Crisinha de Vila Graúna.
0: Por acaso saiu meu nome? Saiu? Acho que não, né? Dá uma olhada aí. Quem dera, quem dera. Vamos lá, quem mais tá aqui? Tá a galera participando. Vanusa, meu amor, bom dia.
4: Bom dia, Bono. Bom domingo pra você, um domingo maravilhoso.
0: Amém, pra nós.
4: Hoje o dia tá se chamando, sabe como? Alex Bono, quem tá
0: para!
4: Lindo.
0: Que isso? Não, ai meu Deus, assim a gente fica tímido. Beijo pra você também, Margarete. Bem, vamos chamar aqui o nosso querido Sérgio Pontes. Tá acontecendo alguma coisa em algum lugar... E ele vai falar aqui bonitinho pra gente o que tá rolando. Inclusive, onde tiver Sérgio Pontes, sabe que tem prêmio, tem promoção pra você ganhar brinde. Tem o que mais? Tem muita coisa. Só preciso achar aqui o Sérgio Pontes, que é tanta mensagem que chega. E a bendita da pessoa que se chama eu, né, ô galinho? Esqueceu aqui de separar. Vamos ver se ele pluga aqui com a gente. É o Michael Jackson rolando aí enquanto isso? Muito bem. É uma sacanagem, olha lá. Eu acho que eu passei do ponto mesmo. Perdi aqui. Cara, mas é muito bom ver aqui a audiência lá em cima, cara. É muita mensagem que vai chegando. Tem muita gente. Você continua mandando aí. 27999861050. Pronto. Fala, Sérgio.
5: Alex Bono, seu lindo.
0: Ai,
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0: Muito bem, Natanzinho aqui na Litoral. Fala, Sérgio.
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0: Bonitinho.
1: Bom dia, Alex Gomes, só criou o salão. Zé Bonitinho, toma aí, corta nos cabelinhos. Se quiser cortar uns cabelinhos, pode aparecer.
2: Fica gatinho.
1: Até meio-dia aí, tô aí ainda. Na litoral, tô mais que legal. Um abraço.
0: Abraço, bons cortes de cabelo. Que bom que não estamos na vibe ainda do Ronaldinho de 2002, né? Você imagina? Por um cabeleireiro é mais fácil cortar aquele cabelo, mas... Nossa, Deus, fica bonito, não fica.
3: Bom,
0: né,
3: dia, meu amigo Alex. Bom, João, João, bom Batista dia. De Moraes, do Cachoeiro da Pimirim, na vai? Litoral, nós estamos legal. Um alôzão pra nós aqui. Tô indo pra um churras ali, encontro de família. Alô pra mim e pra minha esposa Angélica. E meu filho tá lá em Colatina, Cauã, danadinho. Valeu, Calotina.
0: Olha lá. Tá espalhado aí, irmão. Bom que tá todo mundo na sintonia da Litoral. Tamo junto, salve, João, pra família também.
4: Bom dia, Litoral. Aqui é Adriano de Jardim Azteca, passando para desejar um dia abençoado e agradecer a Deus por ter colhido mais uma primavera.
0: Ah, parabéns!
4: Hoje estou fazendo 53 anos.
0: Parabéns!
4: Mais um ano só de agradecimento, só de gratidão por Deus por mais um ano. Obrigado, Senhor, por permitir me colocar em pé todos os dias.
0: Amém.
4: Beijo, Litoral. Fica com Deus aí. Boa semana pra todos.
0: Valeu, Adriana, por passar esse dia especial com a gente, tá? Parabéns, felicidades hoje e sempre, meu amor.
5: Bom dia, Alex Bonner.
0: Bom dia, Leia.
5: Com esse sol maravilhoso.
0: Tá brilhando,
5: ouvindo,
0: né,
5: a Litoral.
0: Amém,
5: manda
0: amém.
5: Aquele alô pra Paula Imberti, meu filho Mário, minha nora Thaís, meu neto Nicolas, minha filha Carol, meu genro Will e pra todos os ouvintes da Litoral.
0: Boa, beijo, beijo, Neia, né? Beijo pra família toda, a galera em Linhares. Então deu sol aí também. Aqui também tá um dia maravilhoso.
5: Bom dia, Bono, maravilhoso.
0: Você...
5: Um domingo abençoado pra você, pra todos os ouvintes. Especial galerinha Cidade Continental. Sempre coladinho, ligadinho com você, hein?
0: Gosta
5: quando
0: sim.
5: Beijão aí pra mim, pros meus filhos Renan e Tainá. E pro Mandão aí, pra minha sobrinha Luana. Na Litoral, eu tô legal. Lidiane Scarpato, Cidade Continental. Beijo.
0: Galera do clima, é isso. Ó, amanhã é dia de jogo, papai. Então é isso, se jogar na alegria, domingo vai dar bom demais, pra muita gente amanhã meio-dia, ó, pá, vazando pra casa, criança, não. Pro boteco.
6: Bom dia, Alex.
0: Bom dia,
6: bom trabalho,
0: amor.
6: Um maravilhoso e abençoado domingo.
0: Pra nós.
6: Você não tá sozinho, não, tô aqui ligadinha, grudadinha na Litoral, desde as 8 horas da manhã.
0: Fico
6: beijo,
0: feliz.
6: Alex, pode ajudar a Thaís.
0: Vai lá, o Everton também aqui, o Everton Fraga. O Everton tá dando de segurança hoje, tá vendo a nossa câmera de segurança aqui, né, Everton? Que é isso, cara? Olha lá, já mandou. Deixa eu ver se eu estou bonitinho nessa imagem.
7: Fala, meu brother Alex. Aqui é o Ângelo.
0: Fala,
7: tamo aqui na
0: Itália
7: Colatina, partindo pra São Mateus. Queria mandar um abraço aí pra minha cunhada Micaele, meu filho Alan, minha esposa Franciele, que tá trabalhando lá no São José, cuidando dos pacientes. Vamos pra cima, hein? Domingo!
0: Domingo! Tamo junto, tamo junto. O que, que tem que fazer agora, criancinhas? O que, que foi? Eu tenho que saber? Nossa, que absurdo! Vamos falar com o Sérgio. Fala, Sérgio.
8: Tô por aqui, Alex. 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

0: Codiçal.
1: Só na vibe, 11:02, bom horário de almoço.
2: Brasil.
1: Eita, nós, um bom horário de churrasco, que é melhor ainda, você tá louco. Vamos na animaçãozinha do domingo. Bora, bora. Tem muitos alunos aqui pra mandar também. Mandar um beijo pra essas fofas que estão com o Everton aí. Vocês estão trabalhando em pleno domingo, cara. Pra mim era só eu, galinhas, criancinhas. Você tá louco. É mesmo? Então tá. Beijo aqui pra quem? Pra... Ah, só pras gatas. A Lorena e Fabiola. Tá aqui o nome, tá certo. Beijo pra vocês. Bom trabalho. Mais um aqui. Michele, bom dia, Alex. Gostaria de mandar aqui alô pra sobrinha Manuela, a famosa Manuzinha. Ah, que legal. Ah, também a cunhada Ana Paula, o de São Luís de Miranda, em Laranja da Terra. Tá bom, beijo pra você, Michele. Mas queridas, todo dia aqui com a gente na programação. Venha você também participar todo dia que a gente vai amar. Bom dia, manda alô aqui pra mim, por favor. Tô em Contagem, Minas Gerais. Só não falou o nome, ou falou e eu não peguei. Pode ser culpa minha, deve ser. Quem mais aqui? Linda Mara, meu amor, fala.
3: Bom dia, Alex Bono.
1: Bom dia.
3: Aqui é a Linda Mara de Castela Criativa, passando aqui pra desejar um ótimo domingo pra quem tá me ouvindo, pro meu namorado Ipo.
1: Ó, que amor.
3: E pra galera aqui da região de Cacaroca. E é isso. Aqui é Brasil!
1: Aê!
3: É isso aí, litoral! Eu tô mais que legal! Beijo, beijo!
1: Adorei a energia, adorei a felicidade! Vou manter isso daí que o Hexa vem! Ai, meu Deus!
2: Bom dia, bom dia, bom dia, Alex!
1: Bom dia!
2: Rapaz, o pau tá quebrando! Cachoeiro City é o palco do momento! Aproveitando a quebração lá pra Castelo! O melhor querido, mestre de obra lá, o Atila Lopes! Cíntia, Simone, Batista, Jonas, Negão! Batista tá na área, ela só franguei churrasco, senhor já!
1: Quero!
2: Ribeirão do meio lá, Antônio Coração, Aline Amanda, Ana Aparecida, Flor do Campo, Deus, a Diego, meus vizinhos, Dica, Everett, Rodrigo, Ricardo, Gabriel, Eduardo, Bicudo! E vamos que vamos pra cima, hein? E aí? Localiza aí, filho, localiza aí que eu tô perdido no meio da mata! Só fazer o pix de carreira
1: com
2: 2R,
1: né,
2: legal.
1: Vambora botar aqui no litoralfm.com.br que eu vou assistir esse vídeo aqui do Sidney, mas não vou assistir sozinho, sou desses. Vamos dar play aqui, fala Sidney.
4: Eu fui sim, fazendo um tropeiro agora, que a altura de mim foi um tropeiro, tem um baconzinho aqui,
1: couve, olha lá.
4: Um alho pra temperar, linguiça pra botar, farinha, feijão, farinha, tudo.
1: Olha lá.
4: Só umas coxinhas de frango por mim, que eles vão comer.
1: Vai dar bom isso? É, claro.
4: Meio chato, de casa.
1: Ah.
4: Curtindo os molecão. Olha.
1: Que domingo esse? Olha lá.
4: Bom dia para todos.
1: Vou falar, hein? Quem assistiu com a gente no litoralfm.com.br não passou miséria, não. Passou, não. Bem, bom horário de almoço pra turma. Agora é horário de promoção, pô. Vambora. É horário de entregar promoções! 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Parabéns, Paulo Roberto Miranda.
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1: Liberando agora dois convites para curtir Natan no Café da La Musique, dia 5 de julho. Você que tá afim, manda aí Natan na Litoral. Pegou aí Natan na Litoral, manda aí pro 27 999861050. Quantos que você manda, aproveita e me segue lá no Instagram. É @AlexBono. Que a gente se vê. Certo, criancinhas? Aê!
2: Brasil!

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0: Pelo amor de Deus! Aí sim, fechando a maratona litoral, cara, foram 3 horas direto, sem nada de intervalo, mas que delícia! Bom demais pra dar o pontapé inicial nessa semana que já tem Jogando Brasil, que a galera já sai mais cedo, que a galera antes de... Não sei quem vai voltar pro trabalho, mas eu acho que não vai ter isso daí não, mas se voltar pro trabalho, antes de voltar, vou ouvir esse barulho, né? Esse barulho que você deve estar ouvindo agora também, né? Olha o barulhinho, a latinha abrindo, olha que coisa gostosa. Bem, deu meio-dia, hora do Axé Litoral, já dá pra despedir de você, hein, galinho? Agora até a próxima vez de manhã, não sei quando. Tchau, galinho. Valeu, valeu, valeu. Bem, vamos pro WhatsApp aqui rapidinho, só ver a turma se tá com fogo ou não está com fogo. Oi!
1: Ei, Rádio Litoral.
0: Hello.
1: Eu quero mandar um abraço aqui pra todo mundo do Otílio Rancetti. Eu quero mandar um abraço pra todos de Cachoeiro, todos aqueles que estão nesse domingo se divertindo numa boa. Na Rádio Litoral, eu tô legal. Um beijo, meu nome é Edneia. Um abraço.
0: Beijo, Edneia!
2: Oi, Alex Boa.
0: Oh, meu Deus.
2: Aqui é o Davi do Barra da Liguada.
0: Oi, Davi.
2: De Cachoeiro de Itapemirim.
0: Meu Deus.
2: E eu vou dar um alô pra minha mãe, pra minha tia e pro meu irmão.
0: A maquiagem fofinha, hein, criança? Aí não dou conta. Oh, meu Deus do céu. Um beijo pra você, tá bom? E pra toda a família. Porra, fazer um estado de promoção, pedir pra gente curtir muito axé. Rápido, vai, vai, vai. Resultado de promocione! Quem tá levando então esses 2 convites pra curtir no Café della Musique, cara? Dia 5 de julho, vai ser legal. O Natan, parabéns pra ela, maravilhosa, linda, beldade! Final do telefone 4863, Vanusa Brioli, se deu bem.
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0: Bem, hoje eu tô podendo escolher, cara. Eles colocaram até a mais de brinde aqui. O que eu vou liberar agora, hein, criancinhas? Putz, muita coisa. O que vocês querem, ó? Opções aqui pra agora. Convite pra curtir Belo. Convite pra curtir Dilcinho. Ou camisa litoral. O que vocês querem aí? Manda aí energia aqui que eu vou decidir agora, hein? Tá bom. Caramba, ficou entre Dilcinho e Belo, tô ligado. Vou mandar um Belo agora, pode ser? Manda então, a partir de agora, eu quero ir no Belo Litoral. Essa é a senha pra você participar no 27 99986 1050.
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1: Chegando com tudo, e aí? Eu sou Alex Bono e eu vou até as duas.
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1: Assim, ó.
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1: Pronto, a festa começou. A partir de agora, tudo liberado. Amanhã ninguém vai trabalhar nem cedo. Vai sair cedo pra caramba, que não é o nosso caso, né, Crescinha?
7: Vai não!
1: Né,
7: sei. Ele não vai não!
1: Mas tá liberado, a festa começou, vamos ganhar esse negócio, cara. E a Xé combina pra caramba, se lembra um pouquinho de carnaval, também tem aquela mistura da Copa do Mundo, etc, etc. Tenho certeza que Marcelo Rangel programou uma sequência incrível com um monte de Brasil, Brasil, Zil, Zil, Zil, Zil. Vamos dar um confere agora, começou!
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1: Axé Litoral bombando, o negócio tá bom, no clima, né,
2: papai? 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
1: Vamos pra turma aqui do nosso querido WhatsApp, vamos ver quem tá aqui na área, começar com você, minha amiga Edneia, é isso? Fala aí.
3: Ah, Litoral, eu já participei, mas eu não vou aguentar, né, ficar fora dessa, né?
1: Não dá, né?
3: Litoral é bem legal, eu quero participar aí da promoção do Belo, porque Belo e Litoral combina super bem.
1: Gostei.
3: Aqui sou eu de novo, Edneia, aqui de Cachoeira de Itapemirim. Então, um abraço na Litoral, eu tô muito legal.
1: Demais, boa sorte pra você, meu amor. Fala, Sérgio.
4: Fala, meu amigo Alex Bons.
1: Como é que você tá?
4: Aqui é o Sérgio Murilo, carioca de Flechal.
1: Aí sim.
4: Vai mandar um abraço aí pra minha esposa aí, fazer um churrasco aqui pra comemorar aqui.
1: Ah, que delícia, hein?
4: Mais um ano do nosso casamento, né?
1: Pô, que legal.
4: São 10 anos, né? Só eu e ela mesmo aqui. Daqui a pouco vai chegar aqui minha cunhada e meu cunhado. Boca de Fogo e Quindim.
1: Eita!
4: E esse creme no lixo, entendeu? Mas manda um abraço pra todo mundo aí. Manda um abraço pra minha esposa aí, Rosiane. Sabe por causa de quê?
1: Ah,
4: meu amigo Alex.
1: Por quê?
4: Que eu tô legal.
1: Ah, moleque.
4: Na Litoral, eu tô mais do que legal.
1: Gosta sim.
4: Valeu, meu amigo Alex.
1: Tá todo mundo animado. Beijo pra essa família abençoada aí, Sérgio. Obrigado pela sintonia, meu amigo. Andressa, manda logo pra nós. Andressa, o Eduardo, o Afonso, o Cláudio. E muita gente participando aqui. Oi, Juzinha, meu amor.
5: Boa tarde, Alex.
1: Boa tarde.
5: Manda um beijão pra minha pequenininha Isadora.
1: Isadora.
5: Minha mãe Célia, que tá lá no Barro Branco, ligadinha, ouvindo a Litoral. Se puder, toca aí uma musiquinha da Ana Castela. Beijinhos, saudades.
1: Beijo também, sua linda. Beijo pra essa família abençoada. Beijo pra essa gostosinha aí, todo mundo aí curtindo a programação da Litoral. Saudades também, Gil. Luiz.
6: Manda pra mim o segundo áudio que eu mandei, que eu falo meu nome. Valeu.
1: Ah, tá. Vai rodando na hora mesmo. Vou mandar o seu segundo.
6: 28 de junho, último domingo do mês.
1: Fala, Luiz.
6: Boa tarde, Alex.
1: Boa tarde,
6: meus amigos, amigos de grupo, ouvintes da Litoral e moradores do bairro Bonfim. Luiz Corujão, do bairro Bonfim. Eu queria agradecer ontem pela festa junina na casa do meu amigo Gilmar Curupira e aos organizadores Tereza Cristina e Wagner Buril.
1: Olá.
6: E todos que estavam lá presente, uma festa de família, amigo, oh, aquela geladinha,
1: tem que ter.
6: Um gengibre e comida típica, e vamos que vamos, se liga na Litoral que você fica mais que legal.
1: Valeu, Luizão, tamo junto, vai ser.
7: Boa tarde pra todos que estão ouvindo a Litoral, aqui é Murilo Vinhares, Interlagos. Mandar um salve aí pro Morgado, Davi, que tá no sofá aqui jogado hoje aqui. A gente tá fazendo aquele almoço aí de domingo e ouvindo a Litoral, né? E toca um araqueto pra nós aí.
1: Boa.

0: Recordou bonitinho, hein? Ai, ai, ai, não é carnaval, mas é Copa do Mundo e é tudo a ver. É bom demais, é o Axé Litoral na programação do Marcelo Rangel.
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0: Ah, moleque, na vibe, dia de jogo, amanhã, tá na véspera. Ui!
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0: Aí tá dando bom demais. E aí, turma, por aqui Alex Bono. E agora vamos fazer alguém feliz. Liberar os convites, já pra curtir o Belão, o cara mais lindo do mundo, do Shopping Vila Velha, 8 de agosto. Quem vai curtir com o acompanhante é ele, festeiro, farreiro, final do telefone 8888. Everton Fraga.
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0: Mano, fica triste, porque tem dois convites para curtir o Botecão 2026. Jucinho, Sal Pessoa e Samba DM na Praia de Vila Velha, 10 de julho. Quer? Esse daqui é Botecão na Litoral, que você manda aqui para o 999861050.
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0: Obrigado, menos é mais.
1: Tudo certo, tamo junto, meu compadre.
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0: Ai, que amor, pelo amor. Vamos falar novamente com o nosso querido Sérgio Pontes. Fala, Sérgio!
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0: Ai, que delícia! Esse é o Safadão aqui no Domingão da Litoral. Alô, quem? Quem alô? Sérgio Pontes? Ah, moleque, vou falar com você. Fala aí, Sérgio.
1: Bono, e aí? 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E promoção é dela, Litoral FM na Litoral, eu tô legal.
0: Ô Sérgio, falou tudo, Domingão tá bom por lá. Vamos agora liberar aqui os dois convites pra curtir o Dilcinho, Sol Pessoa e Samba DM na Praia de Vila Velha. É 10 de julho, tá indo pra você, lindona, 0677. Parabéns, Karina Rodrigues.
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0: Agradecendo a imensa participação, vocês são demais, cara. Domingo é demais, gostou demais passar com vocês, tá? Você segue aqui na programação da Litoral, porque tá vindo muita música, é Pagodez, é Jonas Brau, tá muito legal a programação, então. Mais tarde aí, Jonas também com você no Segue o Baile, tá demais, cara. Segue aqui com a gente na Litoral, tá? A gente se fala amanhã, se Deus quiser, 6 horas, estamos de volta aqui pra matar muitas saudades. Obrigado pela companhia, obrigado por ter passado esse comecinho de domingo, que tá começando ainda aqui comigo, tá? Nas redes sociais segue lá, arroba Alex Bonner. Essa semana cheia de conteúdo legal, cara. Pra quem gosta de nostalgia, vai curtir esse Instagram. Vai lá, arroba Alex Bonner. Beijo! Fique aí com Jonas Brown e agora com o Zé Neto Cristiano. Ai, e a barra! Oh,

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0: na Litoral, eu tô legal, e é isso aí, boa tarde pra você ligado aqui na Rádio Litoral, eu sou o Jonas Brau, tô com você agora até as 8 horas da noite, com muita música pra você, lembrando que daqui a pouquinho às 5 horas tem nosso Segue o Baile aqui na Litoral, tá certo? Vambora começar com aquele pagodinho, vambora começar com o Pagode 10.
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2: Na Litoral Tô Legal, muito bem, fechando o nosso pagodinho, pagodinho, o Pagodez, aquela sequência de músicas de pagode que você gosta, né? Verdade, é muita música boa pra você curtir com a gente aqui. Falando em música, a música não para no seu domingão.
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0: Na Litoral, eu tô legal, você tá curtindo o nosso Domingão, muita música no seu fim de semana, no seu Domingão. Lembrando que daqui a pouquinho, às 5 horas, tem Segue o Baile comigo, DJ Jonas Brau. Preparei uma sequência sensacional, o melhor do funk, pra você, pra todo mundo aí ouvir, tá bom? Então fica ligado aí que eu vou pro intervalo, mas daqui a pouquinho tem mais música pra você.
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0: Na Litoral, eu tô legal, muito bem. Boa tarde pra você ligado aqui na programação. Excelente domingo pra você. Obrigado, obrigado pela companhia, pela audiência. Tamo juntão até as 8 horas da noite. Eu sou Jonas Brau, aqui na Rádio Litoral, em toda a rede, né? Linhares, Colatina, Cachoeiro, Grande Vitória, todo o planeta, né? Pelo site litoralfm.com.br, que tem o nosso aplicativo, tá? Gente, o aplicativo novo tá demais, hein? 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Baixa o novo aplicativo da Litoral. Bom demais ficou, hein? 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É isso. Esse é o nosso novo site, litoralfm.com.br, né? O endereço é o mesmo, né? O site que é diferente. E o aplicativo também sensacional, tá bom? Então, deixa de curtir com a gente, não.
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0: na Litoral Tô Legal, fechando mais uma sequência de músicas. Eu falei pra você que é muita música no seu fim de semana, no seu domingão. E ó, tamo juntinho, hein? Juntinho até as 8 horas da noite. Continue com a gente, muita música em toda a rede litoral. Pessoal de Linhares, Colatina, Cachoeiro, aqui na Grande Vitória também com a gente. Enfim, onde quer que você esteja, muito obrigado por escolher a Rádio Litoral pra ser a sua companhia nesse domingão, tá bom? Daqui a pouquinho a gente tá de volta.
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3: Na Litoral, tô legal? Muito bem. Falei no bloco anterior que aqui toca muita música e isso aqui tá pra comprovar agora. Afinal de contas, começando agora 60 minutos de música direto pra você.
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0: sucesso. Faz barulho quem gostou, Thales Nessa!
1: Guilherme Benuto e Luan Pereira!
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1: Na Litoral, eu tô legal, tá curtindo 60 minutos de música? Isso mesmo, 60 minutos direto sem nenhum intervalo no seu domingão, merece, né? É bom demais. E claro, só ouvindo música boa aqui na Rádio Litoral. 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

0: na Litoral. Tô legal, fechando mais uma sequência de músicas aqui no nosso programa, na nossa programação da Rádio Litoral FM. Eu sou o Jonas Brau, tô com você até as 8 horas da noite em toda a rede Litoral. Aquele boa tarde pra turma que tá aí em Cachoeiro de Itapemirim, a galera de Colatina, a galera de Linhares. É isso aí, muito obrigado. E claro, você aqui da Grande Vitória, aqui que está ouvindo a gente aí na nossa programação em 102,3 aqui em Vitória, né? Ou no nosso site, litoralfm.com.br, tem o nosso aplicativo, aliás, o aplicativo e site novos, tá? Novinho em folha pra vocês. Tem muita coisa bacana no site, litoralfm.com.br, e também no nosso aplicativo. Inclusive, ó, dica do Brau pra você. Entra lá que tem um montão de promoções, tá? É lá no site, tem sempre o link das promoções. Lembrando também que você pode, inclusive, ir lá no Instagram, @RadioLitoralFM, pra ficar por dentro de tudo que tá acontecendo aqui, os bastidores, quais promoções, quais prêmios a gente tem pra você, tá bom?
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0: Na Litoral Tô Legal, fechando mais uma sequência de músicas, eu falei pra você que é muita música no seu fim de semana, no seu domingão. E ó, tamo juntinho, hein? Juntinho até as 8 horas da noite. Continue com a gente. Muita música em toda a rede litoral. Pessoal de Linhares, Colatina, Cachoeiro, aqui na Grande Vitória também com a gente. Enfim, onde quer que você esteja, muito obrigado por escolher a Rádio Litoral pra ser a sua companhia nesse domingão, tá bom? Daqui a pouquinho a gente tá de volta.
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Boa noite na Litoral, tô legal e estamos de volta. E agora, finalzinho de domingo, né? Finalzinho de tarde, comecinho de noite. O que cabe? Cabe muito bem o nosso Pagodez. Vambora curtir. É só pra dar aquele gostinho na Litoral, tô legal, fechando o nosso Pagodez. Muito pagode pra você. Sempre aqui na programação, aquela sequência de pagode que você gosta, que você curte. Tem música nova, músicas das antigas, tem regravação. Gente, ó, o pagode tá bombando. E aí, claro, a gente segue com muita música aqui na Rádio Litoral.

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0: Na Litoral Tô Legal, muito bem, boa noite, boa noite. Fechando aqui, ó, mais uma sequência de músicas. E, ó, só música boa, né? Não é verdade? Só música boa, só música que você gosta de ouvir. Essa é a programação da Rádio Litoral FM em todo o Espírito Santo, em Linhares, Colatina, Cachoeiro, aqui na Grande Vitória, ou em todo o planeta, no site litoralfm.com.br ou aplicativo. Aliás, falei mais cedo, vamos repetir, né? O aplicativo novinho pra você, o nosso site também novinho. Se você ainda não conferiu, vai lá. Tem muita coisa legal pra você ir navegando por lá, certo? Vou pro intervalo, volto já. 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

0: na Litoral, tô legal, boa noite, estamos de volta e agora é hora de curtir o Mexe com a Gente.
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3: Na Litoral, eu tô legal, esse é o nosso México, a gente, ó, opa, levanta a mãozinha, quem dançou, quem curtiu bastante, sabe as coreografias de cor, né não? E tem tudo a ver, né, o verãozão, com essa sequência do México a gente e Rádio Litoral, é isso aí, na Litoral, o seu verão é muito mais legal, é isso aí, fechando o nosso México a gente, mas ó, mais músicas pra você, continue ligado aqui,

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2: Obrigado pela presença de vocês e pela voz de vocês aqui nesse momento.

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0: Senhoras e senhores, essa é! E eu amo vocês, Sorriso Maroto.
1: Te amo, meu irmão.
0: Vamos tirar essa onda junto?
1: Bora!
0: Eu sei que vocês amam essa aqui.

0: caro, meu irmão. Te amo. Tiaguinho!
1: Tardezinha.
0: Sorriso!
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